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1: O Paraná.
0: Faz barulho aí pra Zé Vitor, Israel.
2: Fernando e Sorocaba, muito obrigado, que honra, velho.
0: Parabéns, palmas pra ele.
3: Obrigado aos meninos, tamo junto.
2: Que sonho, que vocês realizaram pra nós hoje, viu?
0: Que Deus abençoe essa voz, tá bom? Sucesso.
2: Obrigado, meu irmão.
0: Parabéns, irmão.
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0: Simone Luigi!
1: Sabadu!
0: Tchau, gente, obrigada!

0: Alô, minha galera de Varzelândia. O ônibus também já tá indo embora, viu? Toda a rapaziada aí do Orion também que vem pra cá. O ônibus também tá saindo. Mas digo logo, só vai quem quer. A festa do Garapão é do povo. Alô, Amâncio, segura ele! Segura ele!
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4: 7 horas.
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11: Temperatura.
12: Temperatura 25 graus. Temperatura 25 graus.
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1: 86.
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Muito bem, muito bom dia, agora são 8 horas e 34 minutos, aquele abraço pra você, obrigado pela audiência, obrigado pela sua companhia, tá no nosso programa, aquele abraço pra você, obrigado pela participação, obrigado pela sua audiência, na verdade, você pode participar comigo a partir de agora, daqui a pouco eu vou estar liberando o telefone aí, na verdade, né, pra você ligar e participar comigo, deixar o seu pedido musical, mandar aquele alô pra alguém especial, pode ficar à vontade. Deixar a sua participação que eu vou atender você com maior carinho. Agora são 8 horas e 35 minutos. Estamos chegando por cá. Um alôzão, um abraço especial pra galerinha que tá acompanhando a gente aí. Um ótimo dia pra você que tá ouvindo a gente, tá sintonizadinho comigo aí nos 4 cantos da nossa cidade. Acompanhando a gente pela internet. Muito obrigado pela audiência. Bora. Vamos que vamos. Seguindo, vamos que vamos. Bora. Você que tá aniversariando do dia, meus parabéns. Muita paz, saúde, felicidade, prosperidade, né? O nosso programa, é claro, com certeza, é dedicado aqui a vocês, aniversariantes do dia. Vamos que vamos, menino. Oh, trem-que-pu. Um abração pra você. Bom dia. Menina, amanhã já tá quente, hein? Eita, mas amanhã já começou quente, né? Eita, daqui a pouco nós vamos conferir a previsão do tempo pra hoje e os demais dias aí da nossa semana, né? Um ótimo dia! Bom dia.

0: Bom dia, bom dia. Vamos que vamos. Bora que fazemos a nossa oração da manhã, né, galera? Vamos aqui agradecer a Deus por mais esse dia. Vamos fazendo aqui a nossa oração da manhã. Iniciando aqui o nosso dia com pensamentos positivos, né? Vamos aqui fazemos a nossa oração da manhã. Agora são 8 horas e 37 minutos.
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0: Em nome do Pai, do Filho e do Espírito Santo. Amém. Senhor Deus, eterno Pai, eu sou que, Senhor, nesse novo dia, Pai, nessa nova manhã, essa nova oportunidade de vida, de trabalho, estou perante a Ti, Senhor, para Te agradecer, ó Pai. Agradecer por mais essa oportunidade de trabalho, de vida, de acordar, de despertar para mais esse novo dia na Tua presença. Me entrega em Tuas mãos, Senhor, o dia de hoje. Me entrega em Tuas mãos, Senhor, o dia de hoje, para que seja feita a Sua vontade, que é boa e agradável. Que o dia de hoje seja um dia de vitória, seja um dia de bênção sem fim.
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0: Que o Senhor tome posse do dia de hoje, que nada ocorre, que tudo ocorra conforme Seus planos tenham planejado para cada um de nós. Senhor, obrigado, Pai, por nos permitir despertar, ó Pai, nessa nova manhã, nesse novo dia. Obrigado por nos permitir acordar para mais essa manhã de luta, de batalhas, de vitórias, de bênçãos.
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0: Que hoje seja um dia de grandes conquistas, seja um dia de vitórias, de paz e prosperidade para todos nós, Senhor. Que o Senhor tome posse do meu dia, tome posse do meu dia e nos dê um dia abençoado, iluminado, próximo, com a proteção divina. Nos livre, Senhor, de toda maldade humana, toda inveja, todo olho gordo, toda ambição. Que você possa afastar para bem longe toda a negatividade do ser humano. Afastar para bem longe da minha família, do meu trabalho, toda a negatividade do ser humano, toda a inveja, todo olho gordo, toda a ambição. Tudo aquilo que não vem de Ti, Senhor, que você possa afastar para bem longe de mim, de toda minha família. E visita minha casa, Pai, nesse momento, meu lar, meu trabalho. Visita cada cantinho, Senhor, que possa existir nó, que eu possa desatar. E habitar sempre a paz, a esperança, o amor, o perdão, a fé. Eu Te agradeço, Pai, Te louvo, a glória do Teu nome, hoje e sempre. Amém e amém. Para começarmos aqui o nosso programa de hoje, a gente começa com um sucesso que vai especial aqui para você que está aniversariante do dia, para você que está ouvindo o nosso programa nos quatro cantos da nossa cidade e região.
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0: 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É um sucesso legal aqui com o Padre Zezinho. Cantando pra gente aqui o sucesso aqui com o Padre Zezinho.
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0: 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Bom dia.

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Muito bem, muito bem. Agora são 8h55, 8h55. Bom dia. Bom dia, bom dia, meu povo. Aquele abração pra você, pra galera que tá acompanhando a gente aí. Muito obrigada pela companhia, né? Pelo carinho de cada um de vocês na sintonia comigo. Então, se você pode participar comigo e deixar o seu sucesso.

É 99128-7171. Você participa comigo, deixa seu sucesso, vou atender você com muito carinho aqui no nosso programa, tá? Bom dia, agora 8h56. Um abraço especial pra galerinha que tá acompanhando a gente aí no Santos Cantos. Acompanhando a gente aí. Bom dia, tá? 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

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É, vamos embora para a próxima.

Olha, galera, a máxima de ontem foi de 38 graus. Então a mínima de hoje no perímetro urbano foi de 23 graus, quente. Na zona rural chegando aos 19 graus. A temperatura agora está de 28 graus. Umidade relativa do ar, 58%. Hoje, né, de madrugada, nessa manhã, amanheceu nublada e ficou um pouco abafada. A madrugada foi abafada. Agora, nesse momento, o sol passou, né? O sol abriu aí, aqui em toda a região. Para hoje, gente, hoje está prevendo a máxima de 38 graus.

Essa previsão é sol com muita sol, não é sol de todo. O sol nasceu às 5h26, embora 5h46. Proliferação de mosquito hoje é médio, raios ultravioletas alto para o dia de hoje. Está prevendo ser um dia ventiloso, de ventos de até 7 km por hora.

0: Amanhã. Amanhã tá pra ver na mínima aí. Amanhã tá prevendo a mínima de 20 graus e máxima de 39. Ave Maria. Pra amanhã. Olha, aqui na nossa região aqui dos Vales de Jequitinhonha, gente, assim, o tempo segue firme. É ensolarado em toda a região aqui do Baixo de Jequitinhonha, Vale de Jequitinhonha, Norte de Minas, Mucuri. Mucuri até Teoflotone ali, né? Teoflotone, sentido Valadares, Governador Valadares, vai encontrar algumas nuvens, tá? Mas na maioria da região aqui do Norte de Minas, no Vale de Jequitinhonha, na verdade, é sol, e Norte de Minas sol. Também na boa parte aqui da região do Mucuri também é sol, tá? Então hoje tá prevendo seu dia ensolarado. Máxima de 37 graus para hoje, tá? 38 graus. Uma hora da tarde a gente traz a previsão do tempo completinha para a região do Sudeste, para ver qual a previsão aí para os demais dias da nossa região, tá? Agora 9:08 e volto já.
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0: Muito bem, muito bem. Agora são 9 horas e 18 minutos. 9:18, bom dia. É, meu bom dia, bom dia.
1: Que o meu irmão não liga muito pra festa, mas...
0: Muito obrigado pela companhia, pela audiência. A galerinha que tá acompanhando a gente aí.

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Agora é 9h20. 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

Bora, bora, menino, vamos que vamos. 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

0: uma hora de música.
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0: É, vambora de sucesso aqui na nossa programação, até uma hora, bora, bora, bora, toca pra nós aí, canta pra nós aí, menino. Raquel dos teclados, agora 928, bom dia.

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Muito bem, muito bem. Agora são 9 horas e 42 minutos, né, galera? 9h42. Bom dia, bom dia, bom dia. Aquele abraço pra você. Obrigado pela audiência, obrigado pelo carinho. A galera que tá acompanhando a gente aí, tá ligado comigo, obrigado pela audiência. Vamos? Bora, bora. Eita, nós chama, menino.

Um abraço especial pra você que tá ouvindo a gente. Muito obrigado pelo carinho, pela audiência, tá? Isso é uma hora, bora seguindo aqui a nossa programação. 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

Um abraço especial pra galerinha que tá acompanhando a gente aí nos quatro cantos da nossa cidade e região. Obrigado pela companhia, tá? Obrigado pela audiência de cada um aí. Conta pra nós aqui. Sucesso com Zé Vaqueiro Flash.

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Muito bem, galera. Muito bem, muito bem. Agora são 10 horas e 11 minutos. 10 e 11. Bom dia, bom dia, bom dia. Aquele abraço pra você. Obrigado pela audiência, pelo carinho, né? Em sintonia, galerinha que tá acompanhando a gente aí. Tá indo horário de almoço? Ainda não, né? Mas tá aí fazendo almoço aí pra família. É, o pessoal vai chegar na hora de almoço e vai almoçar. E você tá aí, minha amiga, dona de casa, arrumando casa, tá fazendo rango, preparando rango. Oxi, muito bem, que delícia, hein? Cheirinho bom, menino. Você tá doido?

Deixa eu falando pra você aqui também, galera, aqui no nosso programa, até uma hora, né? Vou falando pra você aqui agora, 10 e 12. Vou falando pra você aqui no nosso programa, só lá do Cordeiro.

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0: famoso em São
1: Paulo. Olha, galera, deixa eu falando pra você que também no nosso programa até uma hora, tá?
0: Suposto que tenha manhã de me completar.
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Olha, vambora, que eu tenho participações. Aliás, vambora trazer aqui a nossa mensagem do dia. Né? Vambora trazer aqui a nossa mensagem do dia de hoje. Deixa eu mandar uma alusão pra galera lá dos bloquetes, trabalhando nos bloquetes aí na sintonia com a gente, lá no Participação, né? Bom dia, meu povo. Aquele abraço pra vocês. Obrigada pela audiência. Sintonia.

Vamos trazer a nossa mensagem do dia que fala o seguinte: quer vencer na vida? Quer extrair o melhor de você? Não vale ter medo de si mesmo. Não vale não se conhecer, não se respeitar. Tem que pegar todas as experiências boas e ruins, doces e amargas, e juntar tudo para que você possa visualizar e entender o que vale e o que não vale a pena. Assim, você terá uma bússola precisa que vai indicar a sua direção. Vai entender que não há tempo nem idade quando o que se quer é seguir rumo a realizar os seus sonhos, rumo à felicidade. Acredite na vida, acredite em você, e se a vida exigir muito, sinta-se feliz. Agradeça a Deus, afinal, Ele só exige muito daqueles que têm capacidade para vencer. Esta foi a nossa mensagem do dia de hoje. Acredite em você, acredite na vida. Você tem potencial de ir muito mais longe do que você pensa e do que você imagina, né? Na verdade, vou falar, na verdade, é pura realidade. A vida só exige muito daqueles que têm potencial para vencer. E é igual, Deus não nos dá um fardo que não possamos carregar. Se Deus te deu um fardo, é porque Ele sabe que você tem potencial e tem suporte para carregar aquele fardo, por mais árduo, por mais pesado que ele seja. Porque Deus acredita que você tem esse potencial para isso. Esta foi a nossa mensagem do dia de hoje, que estaremos de volta no próximo programa, se Deus quiser, né? Agora são 10h26, né? 10h26. Vamos atender participações da galera aqui no nosso programa, menino.

0: Deixa eu ver quem tá participando aqui comigo. Alô, bom dia, bom dia.
1: Bom dia, Leidiane Alves, que é Lucinéia, da comunidade Córrego Fundo.
0: Bom dia.
1: Queria mandar um alô pra minha irmã Juscelia, da Passagem da Goiaba, que está fazendo aniversário hoje. Queria desejar a ela muitos anos de vida, muita felicidade, que essa data se repita por muitos anos na sua vida. E a música é com Leonardo, você está fazendo aniversário.
0: Uhum. Pronto, pode deixar que a gente manda aqui, tá? Muito obrigada pela audiência, mano. Vou mandar pra você aqui agora.

0: Bora, menino. Bora. Rank Bang. Conta pra nós aí, Leonardo. Leandro Leonardo, né? É, agora são 10 horas e 28 minutinhos. 10 e 28. É, conta pra nós aí, Leandro Leonardo. É, o sucesso.
1: Americana.
0: Você está fazendo aniversário com Leandro Leonardo, né? Agora 10h28, enquanto isso você pode participar comigo, tá, galera? Deixar o seu sucesso que eu vou atender você com o maior carinho do nosso programa.

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0: Muito bem, galera. Agora são 10 horas e 49 minutos. 10h49. Bom dia, bom dia, bom dia. Aquele abraço pra você. Obrigada pela audiência. Obrigado pelo seu carinho. A galerinha tá acompanhando a gente aí. Muito obrigado pela audiência. Muito obrigado pelo carinho. É, vamos que vamos. Bora, bora, bora.
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0: Tanazão que vão. Deixa eu ver quem tá passando aqui comigo. Alô, bom dia.
1: Bom dia, Leidiane, tudo bem?
0: Bom dia.
1: Leidiane, gostaria de mandar uma música aí pro meu irmão, Nenezão. Eu gostaria que você oferecesse a música de Gabriela Rocha, Ninguém Explica Deus. Falar que nós estamos com muita saudade dele, viu? Muito obrigada, viu? E que você tenha um bom dia.
0: Beleza, é a Kelly, né? Beleza, Kelly. Obrigada, Kelly, pela participação. Obrigada pela audiência e sintonia. Agora são 10 horas e 58 minutos. 10h58. Obrigada pela participação aí. Vamos que vamos. Bora, bora. Toca pra nós aí, então. Canta pra nós, então, vocês aqui com Gabriela Rocha, né? Ninguém explica Deus. Agora são 10 horas e 59 minutos, né? 10h59. Obrigada pela audiência, pelo carinho, a galerinha que tá acompanhando a gente aí, né? Bom dia, bom dia. Um ótimo dia pra você. Canta pra nós aí, Gabriela Rocha.

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Agora são 11 horas e 12 minutos, 11 e 12. Bom dia, bom dia. Muito obrigado pela audiência, pelo carinho e sintonia. A galerinha que tá acompanhando a gente aí, muito obrigado pela companhia. Bora, bora, bora. 11 horas e 12 minutos, muito obrigado pela companhia, muito obrigado pelo carinho e sintonia.

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Agora são 11 horas e 20 minutos.

Olha, galera, bora atender passações aqui, ó, Sozinho. É, manda um alô pra mim, por favor, Adriano Soares da Ponte Piauí, passa um forró do Evaí, o moleque da pesada, Maceta. Bom dia, obrigado, Adriano Soares.

0: Bandinha, bandinha, quero oferecer uma música de Sérgio Silva para minha amiga Edilene, minha irmã Lídia do Córrego Narciso, que também aqui é Clarice, Clarice do Córrego Narciso, joga os bichos nelas. Beleza, Clarice, bom dia, Clarice, obrigada pela participação e audiência. É, vamos que vamos, joga os bichos aí, menino. Joga os bichos, as meninas.
1: Aí, agora!

Você tá doido? Agora são 11 horas e 24 minutos. 11h24, bom dia. Um abração pra galera que tá ligado com a gente, acompanhando nosso programa, gente. Daqui a pouquinho temos a nossa sequência musical. É de 40 minutos de música. Enquanto isso, vamos tocar o sucesso que pediu aqui.

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Muito bem, agora são, no, agora são 11 horas e 43 minutos, 11h43, bom dia, bom dia. Obrigado pela audiência, pelo carinho, a galerinha tá acompanhando a gente aí, muito obrigado, vamos que vamos.

Olha, galera, deixa eu falando pra você aqui, olha só. Bora pra nossa sequência musical de 40 minutos de música. 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

0: Hoje eu tenho a participação aqui, tá participando aqui comigo, alô, a Glícia. Glícia tá lá no condado de Itapiabanha, ela tá querendo ver a música boa de Diego Silva. Também aqui pra todos os ouvintes, toda a galera da Piabanha pra nós aqui. Valeu, Glícia, obrigada pela participação. Pode deixar comando pra você, Diego Silva, tá? Obrigado, tu. Também quem tá participando aqui, também pedindo uma música aqui, ó. Deixa eu ver, alô, bom dia.
1: Bom dia, Leidiana. Gostaria de mandar um alô para meu padrasto, Nenezão. E aí, Nenezão, como é que você tá? Que Deus te abençoe, ilumine sempre. E não esquece de que Deus está sempre com você. E gostaria de mandar uma música também. Bruna Carla, meu barquinho. Fica com Deus, Nenezão.
0: A Vitória, beleza. Alôzão para Adriano Soares. Alô, bom dia.
2: Bom dia, Leitiano. Como está você? Gostaria de mandar um alô para meu marido Neném e mandar uma música, Calcinha Preta, Declaração de Amor. Oi, amor. Estou com muita saudade de você, minha vida. Sempre estarei com você. Nunca se esqueça disso. Te amo demais, sua esposa Paula. Beijos.
3: Oi, Papa Neném. Estou com muita saudade de você. Te amo muito. Um abraço, Simon. Papa Neném, estou com muita saudade de você. Um abraço, John. Te amo.

0: Muito bem, muito bem. Agora são 11 horas e 48 minutos. Olha só, galera. Vamos embora tocar a sequência musical de 40 minutos aqui até meio-dia 28.
1: Tá? Até cair.
0: É, até meio-dia 28, 40 minutos de música.
1: Até cair no chão. Eu tô com muita coisa.
2: 40 minutos de música. 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
0: Até meio-dia 28.

0: Agora, com muito carinho, quero chamar para cantar comigo essa linda canção o meu irmão Moisés Cleiton.
1: É um prazer para mim

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1: E bora, bora, mais uma, mais uma. Alô, Cleusa Pereira, Douglas Pereira. Vamos dar essa forró com o moleque do Piseiro, Diego Silva. Volume 4 pra galera, hein?

0: gostou, faz muito barulho aí.
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2: Bora aquela assim, ó. Você vai pra galera lá de Cavalcante, lá de Teresina de Goiás, cidade do nosso patrão. Pegar um Xandão. É a paixão.

0: 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Temperatura.
1: Temperatura 35 graus. Temperatura 35 graus.
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2: 1 e 14.
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3: Temperatura 35 graus. Temperatura 35 graus.
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4: 1:18. 1:18.

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Muito bem, muito bem, muito bem. Isso aí, Forró Boys, Coração Desumano 2. Olha, galera, agora são 1h26. Boa tarde. Boa tarde pra você. Obrigado pela audiência, obrigado pelo carinho. A galera que tá acompanhando a gente, tá ligado conosco. Obrigado pela audiência. Vamos que vamos. Aô, menino. 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

0: Olha a galera, deixa eu falando pra você aqui. 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

0: 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Agora são 1h39. 1h39. Um abraço especial pra galerinha que tá acompanhando a gente aí, tá ouvindo o nosso programa, tá ouvindo, acompanhando a nossa programação nos quatro cantos da nossa cidade e região. Obrigada pela participação, aliás, obrigado pela audiência de vocês. O nosso jornal regional, a nossa programação vai ficando por aqui, né? Agradeço você pela audiência, pelo seu carinho e sintonia. Vamos ficando por aqui, daqui a pouquinho eu tô de volta trazendo as informações aqui no nosso jornal regional. Não saia daí que é rapidão. Cordeiro é o... Agora são 1h40.
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Muito bem, vamos aqui trazer as informações ao nosso Jornal Regional a partir de agora. As principais notícias e informações, você acompanha aqui no nosso Jornal Regional a partir de agora. Tá?

Olha, vamos embora das informações aqui lá de Granjas do Norte. É, olha só. Olha, a operação da PM apreende motos com registro de roubo e sinais adulterados em Chapada do Norte. Um dado chamado Granjas do Norte, não sei, Chapada do Norte, né? Olha, uma ação da PM, da Polícia Militar, terminou com 3 motocicletas apreendidas e um homem preso no, na última dia 29 de setembro em Chapada do Norte. A ocorrência teve início após denúncias sobre indivíduos utilizando motocicletas sem identificação e realizando manobras perigosas no distrito de Granjas do Norte. Durante as diligências, militares localizaram motocicletas em uma residência. Em consulta ao sistema, foi constatado que uma moto Honda XRE300 sem placa possuía registro de roubo, furto. Já uma Honda Titan 150 estava com uma placa pertencente a outro veículo e apresentava sinais de identificadores suprimidos. As motocicletas foram apreendidas e um suspeito foi preso por receptação e adulteração de sinais identificadores de veículo. Segundo a Polícia Militar, as operações serão intensificadas em outros municípios diante do grande número de reclamações relacionadas a motocicletas e condutas perigosas. A corporação informou ainda que novas ações deverão ser realizadas para combater esse tipo de irregularidade.

Olha, vamos embora das informações aqui, ó. Ó, lá de Itamarandiba, homem é condenado a 37 anos de prisão por feminicídio em Itamarandiba. O Tribunal do Júri de Itamarandiba condenou um homem de 37 anos e condenou um homem a 37 anos e 6 meses de prisão em regime inicialmente fechado pelo crime de feminicídio de Josiane da Silva Oliveira. Segundo o Ministério Público de Minas Gerais, a vítima foi levada para uma área isolada na zona rural, onde foi atingida por disparos de espingardas calibre 12 e agredida e asfixiada. Após o crime, o condenado confessou o assassinato por mensagens de áudios enviadas a familiares e indicaram a localização do corpo. Ele também ingeriu soda cáustica, mas sobreviveu. O Conselho de Sentença reconheceu as qualificadoras de meio cruel e recurso de dificultou a defesa da vítima, além das causas de aumento por Josiane ser mãe de uma criança de 3 anos. A prisão preventiva foi mantida e o réu não deverá recorrer à liberdade. Ele também deverá pagar 5 salários mínimos à família da vítima por danos morais. As informações de Itamarandiba pelo TJ, Tribunal de Justiça de Minas Gerais.

Olha, bora as informações aqui, ó. Olha, o caminhão perde freio e tomba com carga de madeira na região do Fanado. É, acho que é o município de Minas Nova, parece, se não me engano. Bora conferir aqui, ó. Caminhão perde freio e tomba com carga de madeira na região do Fanado. Parte da carga ficou espalhada às margens da via e dois homens precisaram de atendimento. Um caminhão carregado de madeira tombou por volta das 5h40 da última sexta-feira, dia 2 de outubro, próximo à ponte Dom Pedro, na região do Fanado, em Capelinha. O veículo seguia de Novo Cruzeiro, passando por Setubinha, quando o segundo passageiro teria apresentado uma falha nos freios e tombado às margens da rodovia. Parte da carga ficou espalhada pelo local após o acidente. As imagens registradas depois da ocorrência mostram o caminhão tombado e diversas toras de madeiras espalhadas próximo à pista. Os dois ocupantes foram socorridos por uma equipe do SAMU e encaminhados ao Hospital de Capelinha para avaliações médicas. O motorista, morador da região da beira do rio Araçuaí, no córrego do Bento, em Chapada do Norte, passou por exames, incluindo raio-x, que não apontavam alterações. Ele sofreu apenas escoriações leves e recebeu alta. No veículo também estava o locutor Marconi, de Cachoeira do Norte, distrito de Chapada do Norte, que também sofreu cortes no queixo e na boca, mas também passa bem. Após receber atendimento, os dois ocupantes receberam alta e já estão em casa com suas famílias. As circunstâncias do tombamento deverão ser apuradas pelas autoridades responsáveis. Agora são 1h59. Vamos embora para a previsão do tempo.

Olha, galera, a máxima de ontem foi aí de 37 graus. A mínima de hoje no perímetro urbano foi de 23 graus, na zona rural, chegando aos 19 graus. Temperatura agora está de 36 graus, umidade relativa do ar, 44%. Para hoje, o sol, olha só, para hoje... Hoje o sol nasceu aí, na hora que o sol nasceu aí, cadê? Era 5h25, né? Vai embora 5h46. Proliferação de mosquito hoje é baixa, alta, né? Raios ultravioletas alto pro dia de hoje. Olha, gente, hoje tá prevendo máxima de 37 graus. E nesse momento tá sol, né? Prevendo vento de até 7 km por hora.

tá prevendo a mínima aí de 20. Amanhã tá prevendo a mínima de 39 graus, máxima mínima de 20 graus, máxima de 39. Sexta-feira tá prevendo a mínima de 21 graus, máxima de 39. Sol. Sábado, mínima de 21 graus e máxima de 39. Domingo, mínima de 21 graus e máxima de 39. Segunda-feira, mínima de 21 graus e máxima de 39. Ué, grudou. É, terça-feira, mínima de 22 graus e máxima de 39 graus. Você tá doido? 39, grudou aqui. A máxima tá ficando, é doido? Rapaz.

Olha, gente, aqui na região aqui do Vale do Jequitinhonha, segue toda ensolarada, toda a região do Vale do Jequitinhonha, Norte Minas, Mucuri,

0: toda a região aqui, olha, gente, não tem muito o que falar aqui não, tá? Nossa região aqui do estado de Minas Gerais, principalmente aqui no norte de Minas, Vale de Jequitinhonha, todos os Vales de Jequitinhonha, Alto de Jequitinhonha, né, Mucuri, tudo tá ensolarado. Agora chegou umas nuvens ali pro lado ali das regiões metropolitanas de Belo Horizonte, na região ali de João Molevade, Alvinópolis, né, Mariana, as regiões aí tá com período de céu nublado nessas regiões aí. Tá? Ali pro lado ali de entre Conselheiro Lafayette e Barbacena, passou uma nuvem de chuva aí nessa região aí, tá? A região do Espírito Santo, por enquanto, tá sol. Rio de Janeiro, ali pro lado ali, Barra do Furado, sol. Agora passou de Macaé, sentido ali Cabo Frio, sentido Rio de Janeiro, capital, Petrópolis, as regiões aí. Taguaí, tudo tá com período de céu nublado, com chuva a qualquer hora, e chovendo, né, em algumas regiões aí, no Rio de Janeiro. Rio de Janeiro com São Paulo, nublado, sol, aliás, nublado, né, com nuvens de chuva nessas regiões, na divisa dos estados aí, tá? Minas Gerais com Rio de Janeiro, ali pro lado ali de... Como é que chama lá? Duarte, Lima, Valença, Três Rios, essas regiões estão tudo aí. Três Rios é Rio de Janeiro, né? Ali pro lado ali, ali pro lado ali de Lima, Duarte, nas regiões aí de Minas Gerais, bem próximo da divisa com o Rio de Janeiro. Tá chovendo essas regiões aí, tá? É isso. Demais regiões seguem firme, né? Estado de São Paulo, nas partes litorâneas, tá com bastante nuvem. No estado de São Paulo, nas partes litorâneas, tá? E é isso, galera. Precisamos de tempo nos próximos 7 dias de nossa região. Então, se prepara, prevendo em altas temperaturas até terça-feira, né? Com altas temperaturas. Então, calor intenso nas regiões aí dos Vales de Jequitinhonha nos próximos dias, ok? Galera, fiquem todos com Deus. Muito obrigado. Fiquem todos com Deus, porque com Deus. Beijo, tchau, tchau. Agora 2:09. Fui!
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0: muito tempo não, viu? Você só não tem prioridade.
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2: Vem comigo, senhor.

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0: gravando.
1: Agora tá.

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1: Tá explicado. 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
1: Aí é música, meu amigo.
2: Por isso que você acaba com eles, né?
1: Vamos acabar com eles, né?

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1: Tô sabendo de uma exposição que vai ter na cidade do lado, na cidade do lado. Se me perguntar, eu vou falar o quê? Que eu já tô arrumado.

0: muito obrigado, meu irmão, muito obrigado, que honra, que honra.
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0: aplausos para de Paulo e Paulino.
1: Obrigado.
0: Que lindo, que lindo. Que obrigado. Prazer, que honra ter vocês aqui no nosso DVD.
1: A honra é nossa, obrigado pelo convite. Sucesso e mais sucesso ainda para vocês, tá bom?
0: Obrigado, Deus abençoe vocês, viu?
2: Tchãozinho, Alessandro, obrigado pelo carinho de Paulo e Paulino. Obrigado a tantos amigos que nós estamos vendo por aqui, né?
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0: vai, não tem jeito.
1: Você tá no cheiro de um
0: vai aonde? Vai, bebê.
1: Vai no peito, vai na mente, vai no olho.
0: Eu não sei qual é pior dessas três.
1: Vai no peito.
2: Que honra demais poder estar aqui, viu?
0: Você tá doido.
2: Obrigado, gente. Obrigado. Obrigado.
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4: Conta 10 segundos no relógio aí.

0: Valeu!
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2: Alô galera, aqui é a dupla Pedro, Paulo e Alex. Também estamos com o nosso amigo DJ Thiago Albuquerque. Toca aí, DJ.

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0: só estamos na Mulher do Rumo.
1: Valeu, Goiânia!
2: Valeu, Yuri!
1: Que delícia, tamo cara, junto. Tem que respeitar.
2: Que, é
1: que moda boa,
2: lindo
1: que
2: demais.
1: Moda boa, que moda boa.
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5: Tá explicado. Suas conversas temporárias que depois de 24 horas.

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0: aplauso para de Paulo e Paulino.
1: Obrigado.
0: Que lindo, que lindo. Que obrigado. Prazer, que honra ter vocês aqui no nosso DVD.
1: A honra é nossa, obrigado pelo convite. Sucesso e mais sucesso ainda para vocês, tá bom?
0: Obrigado, Deus abençoe vocês, viu?
2: Tchãozinho, Alessandro, obrigado pelo carinho de Paulo e Paulino. Obrigado a tantos amigos que nós estamos vendo por aqui, né?